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0: Obrigado!
1: Para nada.

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0: 22h38.
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0: Mari Fernandes.
1: Na Mona Prado.
0: Que delícia estar com você.
1: Que pancada de mulher, né?
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0: nessa porra.
1: Valeu!
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esse. Tem situação melhor que essa pra você mostrar a si mesmo que você é um vencedor, que você inspira vencedores tipo nós há 20 anos atrás. Muito louco, né? Olha que cenário lindo, plateia linda, valeu a pena. Você é um exemplo de vencedor.

0: E sim aquele que inspira gerações. E você é um desses, Thiago André.
1: Você também é um vencedor, Gabriel Baiano. Obrigado pela parceria. Te amo. Força
2: e honra.

0: força da Nova, faz barulho aí.
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0: Obrigado, Diego, Vitor Hugo.
1: Obrigado, Bruno e Marrone, por aceitar o convite e cantar essa moda linda com a gente.
2: Alô, meninos, sucesso pra vocês.
1: Ô, moçada.
3: Obrigado a vocês, viu?
0: Muito obrigado.
3: Obrigado mesmo.

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1: 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Olá, bom dia, bom dia. Estamos chegando para mais um programa Rancho 99 da sua Paranapanema, de Piraju para todo esse mundão. Para você do sítio, chácaras, fazendas, muito bom dia. Vem com a gente aqui o melhor da música sertaneja, o clássico da música sertaneja, para você no 99.1 FM. 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Com a gente até às 6h30 da manhã, com a boa música sertaneja no seu rádio. Então vamos de música.

0: coisa boa.
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3: Rancho 99, de volta. Como é que tá o seu dia? Tudo beleza? Tudo legal? Tá gostando? Então tem mais. Até às 6h30 da manhã, muita música sertaneja no seu rádio. Música sertaneja que você curte, que você gosta, aqui na Paranapanema de Piraju, para todo esse mundão. Para você de Piraju, da região, das estradas, sempre na sintonia com a gente. Pessoal de Sarucaiá, sempre na sintonia. Tejupá, Timburi. Pessoal de Ribeirão Bonito, Taquarituba. Nosso abraço aí a todos aí. Pessoal lá do Óleo, né? Bernardinho de Campos, Cerqueira César. Nosso abraço a todos e a música sertaneja não para. 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
4: Cachaceiros aqui presentes.

É o Rancho 99 da sua Paranapanema, juntinhos com o clássico da música sertaneja. E você que tá aí em Piraju, na região, na estrada, sempre ligadão com a gente, nosso abraço. Mandar um abraço pro Daniel, tá lá no Eldorado, sempre na sintonia com a gente. Também a Nilza e o Zé Roberto lá na Tibiriçá. Alô, Nilza, alô, Zé Roberto. Também o Zequinha Mandioca, alô, Zequinha, tá lá na Vila Jurumirim, na sintonia com a gente. O Val, lá na Fazenda Santa Lúcia. Alô, Val, bom dia. O seu Abissaí, também na sintonia com a gente. Carlos, eu sou Wesley, pessoal do Canto dos Pássaros, sempre na sintonia da 99.1 FM, e música boa toca aqui no Rancho 99.

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1: Rancho 99, de volta. Como é que tá o seu dia? Tudo beleza? Tudo legal? Tá gostando? Então tem mais. Até às 6:30 da manhã, muita música sertaneja no seu rádio. Música sertaneja que você curte, que você gosta, aqui na Paranapanema de Piraju, para todo esse mundão. Para você de Piraju, da região, das estradas, sempre na sintonia com a gente. Pessoal de Sarucaiá, sempre na sintonia. Tejupá, Timburi. Pessoal de Ribeirão Bonito, Taquarituba. Nosso abraço aí a todos aí. Pessoal lá do Óleo, né? Bernardinho de Campos, Cerqueira César. Nosso abraço a todos e a música sertaneja não para. 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

Rancho 99, de volta. Como é que tá o seu dia? Tudo beleza? Tudo legal? Tá gostando? Então tem mais. Até às 6h30 da manhã, muita música sertaneja no seu rádio. Música sertaneja que você curte, que você gosta, aqui na Paranapanema de Piraju, para todo esse mundão. Para você de Piraju, da região, das estradas, sempre na sintonia com a gente. Pessoal de Sarucaiá, sempre na sintonia. Tejupá, Timburi. Pessoal de Ribeirão Bonito, Taquarituba. Nosso abraço aí a todos aí. Pessoal lá do Óleo, né? Bernardinho de Campos, Cerqueira César. Nosso abraço a todos e a música sertaneja não para. 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

É isso aí, chegando ao final de mais um Rancho 99 deste sabadão. Pra você que vai curtir o sabadão aí, nosso abraço. Piraju e região, sempre ligados com a gente, 99.1 FM, a programação da Paranapanema. Um abraço a todos, um ótimo sábado e continua a programação da 99.1 FM. Um abraço a todos, tchau.

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2: Bom dia, bom dia, bom dia, ouvintes da Rádio Parapanema. Aqui é o André, o DJ Zero aqui da Rádio Parapanema. Estamos a partir de sábado aí para trazer um modão para vocês aí. Agora são 5 horas e 45 minutos. Hoje dia 1º de agosto, sabadão aí.

0: Bom dia, bom dia. Agora são 5 horas mais 47 minutos aqui na Rádio Parapanema. Você ouviu aí Gustavo Lima, Eu Juro e Zé Felipe.
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0: 5 horas mais 48 minutos. Agora você vai ouvir Daniel.
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0: Desatino.

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0: Bom dia. Agora 5 horas e 52 minutos aqui na Rádio Prapanema. Liga pra cá, pede sua música, manda seu alô pra gente aí. Um abraço pro pessoal que tá ouvindo a Rádio Prapanema em sítios, chácaras e fazendas aí. Mande seu alô pra gente. Aqui é o DJ Zero com vocês aí a partir de sábado. E se Deus quiser, todo sabadão a gente vai estar no ar aí, hein? E junto com a gente aqui, nosso amigo Cris Silveira.
1: Muito bom dia, DJ Zero. E aí, tranquilo?
0: Tranquilo.
1: Eita, começando hoje, hein?
0: É, então, uma nova experiência aí.
1: Rapaz, então, os ouvintes da 99, que tá acompanhando aqui o Rancho 99 Especial de Sábado, o André tá aqui, o DJ da 99. E a partir de hoje, comandando o Sertanejão todo sábado com a gente. Tá gostando, André?
0: Opa, show de bola, né? Já vai fazer 3 anos que já estamos aqui na emissora.
1: 3 anos de 99 já, cara?
0: 3 anos de Rádio 99 FM. E aí, todo domingo também você pode ouvir aí nosso programa aí. É, para na Panema Dance e todo sábado, 00h às 14h. E no domingo, das 20h às 22h aí. Ou melhor, da Eurodance, pra você, pra quem gosta aí de um flashback, quem gosta de um Eurodance aí. Curtir junto com a gente,
1: mas
0: aqui
1: agora,
0: na 99.
1: Mas agora no Sertanejão, né?
0: Agora estamos aí no Sertanejo.
1: O André é famoso, todo mundo deve saber, por conta do JP, né, cara?
0: Ele é, o JP.
1: Fala seu nome a cada.
0: Nossa!
1: 10 palavras, 5 é. Ei, DJ!
0: Sim, é, o JP ele fala.
1: Ô, André, então a partir de agora, então pra galera acompanhar, todo sábado o Sertanejão do Rancho 99, aqui da Paranapanema FM, o DJ Zero, o André. Vai tocar uns modão, né? Diretão aqui com vocês, em breve com prêmios e os patrocinadores também. Então, quem quiser participar daqui, qual o telefone, André?
0: 998-330610.
1: Pode mandar pra cá tua mensagem, pedir um modão, quiser mandar áudio, pode mandar, né?
0: Opa, pode mandar pra gente aí.
1: Sim. Xingando não, nem cobrando, né?
0: Não, xinga não.
1: Nem cobrado o ar.
0: Não, nem cobrar.
1: E ó, então, ó, agora são 5h54, eu tô aqui só pra fazer o café, viu, André?
0: É, isso aí.
1: E logo mais às 9 eu estarei com vocês aqui. E vamos tocar mais modão, hein?
0: Vamos.
1: O que vai chegar agora pra nós aí?
0: Agora vai chegar Zezé de Camargo e Luciano, Menina Veneno.
1: Então manda a vinheta pra nós lá, ó.

0: 5:58 aqui na Rádio Parapanema. Daqui a pouquinho tem mais sucessos. E em seguida agora a oração da manhã pra vocês aí.
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2: Louvado seja o nosso Senhor Jesus Cristo, para sempre seja louvado. E a palavra de Deus que ilumina o nosso dia é tirada do livro de São Mateus, capítulo 4, versículo 23, e diz o seguinte: Jesus pregava a boa nova, o reino anunciado, e curava toda espécie de doenças entre o povo. Que maravilha, Jesus curando as pessoas, anunciando esperança, vida nova para todos. Vamos também pedir nesse dia a proteção carinhosa de Nossa Senhora, fazendo juntos nosso ato de consagração. Nossa Senhora do Rocio, Rainha do Céu e da Terra, Padroeira do Paraná, nós vos saudamos, refúgio dos necessitados. Por vossas mãos intercessoras, a misericórdia de Deus jamais faltou. Dai-nos a graça de sermos discípulos de Jesus na busca de vivermos a palavra de Deus. Transformai a nossa vida em um santuário de amor, onde Jesus seja o centro. Consagramo-nos a vós, cheios de confiança. Em vossas mãos renovamos as promessas do nosso batismo. Renunciamos a toda forma de egoísmo para vivermos e convivermos como irmãos. Mãe do Divino Orvalho, que cura e salva, com amor queremos propagar a vossa devoção. Nossa Senhora do Rocio, envolvei-nos em vosso manto de amor e proteção. Mergulhados nos mistérios da encarnação, morte e ressurreição de Jesus, conduzi a nossa vida para o coração de Deus na ação do Espírito Santo. Assim seja. Amém. Agora a bênção da água e dos objetos de devoção. Senhor Deus Todo-Poderoso, fonte e origem de toda a vida, abençoai esta água que vamos usar para pedir o perdão de nossos pecados e alcançar a proteção contra toda a doença. Concedei, ó Deus, que por vossa misericórdia jorrem sempre para nós as águas da salvação, para que possamos nos aproximar de vós com o coração puro e ficarmos livres de todo o perigo do corpo e da alma. Abençoai também, Senhor, os nossos objetos de devoção e artigos religiosos. Por Cristo nosso Senhor. Amém. O Senhor esteja convosco, Ele está no meio de nós. Desça sobre você, sobre a sua casa, a bênção de Deus Todo-Poderoso. Pai, Filho e Espírito Santo. Amém. Um grande abraço e fique com Deus.
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1: FM. 6:06 aqui na Rádio Paranapanema. Você está ouvindo aí o Rancho 99 aí com DJ Zero, hein, gente? DJ Zero aí entrando todo sábado aí na sua casa. Pra levar alegria, pra levar toda a felicidade do mundo aí pra vocês, viu?

0: 6 horas mais 7 minutos na Rádio Ipanema.
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0: Chitãozinho Chororó. Brincar de ser feliz aqui na 99. 6 horas e 7 minutos aí. Não perda a hora, gente. Não perca a hora, hein?

Tá aí, você ouviu aí Chitãozinho Chororó, Brincar de Ser Feliz. São 6 horas e 12 minutos, daqui a pouquinho a gente tá de volta, hein?

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3: Ô meu velho, como é que você vai?
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0: solitário. 6 horas mais 17 minutos. Tá chegando mais músicas a partir de agora. Tentei te esquecer com Mato Grosso e Matias.
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0: É isso aí, gente. 6:21. Um abraço aí pro Ronaldo que tá ouvindo a gente. Um abraço também lá pro Ronaldo, lá de Araçatuba, que tá ouvindo a gente pelo aplicativo da Rádio Paranapanema.
1: Ah, como quero.
0: 6:21. Não perca a hora, hein, gente. Não perca a hora. Tá chegando mais músicas. Agora tá chegando aí pra vocês Chitãozinho Chororó, Terra Tombada.
2: Tá aqui.

0: 6h24, 6h24. Daqui a pouquinho a gente está de volta com mais músicas para vocês aí, hein?
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0: Bom dia, bom dia. São 6h30, 6h30, hein, gente? Desde 6h30 já, hein? Não perca a hora, tá chegando mais músicas pra vocês aí, hein?
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0: aqui. Bruninho Davi, Trem do Pantanal.

0: Gian Giovanni, eu busco uma estrela. E você, tá buscando a sua? Eu tô buscando a minha, né, gente? Não perca a hora, 6 horas 41 minutos aqui na Rádio Parapanema. Não saia da sintonia, fique com a gente. DJ Zero com vocês aí a partir de todo sábado aí. Se Deus quiser, vai dar tudo certo, hein, gente? Mande seu alô pra mim, mande seu alô aqui na Rádio Parapanema. 998-33-0610, mande seu alô, pede sua música. 6 horas 40 minutos, não sai de sintonia.
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0: 6 horas 41 minutos.
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3: 6:48, 6:48, não perca a hora, hein, gente. DJ Zero aí com vocês até as 7 da manhã. Daqui a pouquinho, logo mais, tem a Débora Aureliano chegando aí com Manhã de Sucesso pra vocês, hein.
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3: E vamos de mais música?
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3: Christian Ralph, Nova York.

Eita, gente, estamos chegando aí mais um final aí do Rancho 99. São 6 horas e 56 minutos. Daqui a pouquinho tem a Débora Aureliana aí com vocês a partir das 7 da manhã. E é isso aí, gente. Não percam aí todo sábado aí, meia-noite, às 2 da manhã. O Paranapanema Dance aí com o DJ Zero, que no caso sou eu, tô aqui. Estreando aí no Rancho 99 com vocês nesse sabadão aí. Espero que vocês tenham gostado, né? Um pouco aí... um pouco atrapalhado, mas estamos levando, né? 6 horas e 56 minutos. Amanhã também tem. É, Paranapanema Dance também. Amanhã, domingo, às 20 horas, viu? Pra você que gosta aí de ouvir um Eurodance, uns anos 80 e 90, não perca então amanhã, tá?

0: 6:57, tô deixando a minha última pra vocês aí, Rio Negro e Solimões, de São Paulo a Belém, e em seguida, Débora Aureliano.
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0: Sábado, 1º de agosto de 2026, Dia Nacional do Seló, Dia Mundial da Amamentação, início do Agosto Dourado. Bernardino de Campos, acontece hoje vacinação antirrábica animal em Bernardino de Campos, em frente à Igreja Quadrangular do Jardim Planalto, na Rua Curitiba, em Bernardino de Campos, indo até a 1 hora da tarde. Governador do Estado de São Paulo oficializa a sua candidatura. O Partido Republicanos realiza a convenção estadual que vai oficializar a candidatura do governador Tarcísio de Freitas à reeleição em São Paulo. O encontro acontece hoje em São Paulo. Também está na chapa o vice-governador Felício Ramucci. O candidato à presidência da República pelo PL é o senador Flávio Bolsonaro, que está confirmado na convenção. Botucatu. Unesp amplia vagas de medicina em Botucatu. A Universidade Estadual Paulista, Unesp, divulgou oficialmente a oferta de 5.850 vagas para o vestibular 2027, distribuídas em 136 cursos de graduação em 24 cidades do estado de São Paulo. Entre as novidades desta edição, o principal destaque é para Botucatu, que terá ampliação na oferta do curso de medicina. Taguaí. A Câmara Municipal de Taguaí realizou a devolução de R$100 mil aos cofres da Prefeitura de Taguaí. O dinheiro é proveniente da economia do repasse do duodécimo da Câmara Municipal de Taguaí. Piraju. O Departamento de Educação encerrou ontem à tarde o cadastramento dos universitários. O censo universitário registrou 308 inscrições em 3 etapas. Em breve, o universitário cadastrado vai receber o benefício através da conta Pix. O Bazar do Asilo estará aberto hoje, das 8 da manhã ao meio-dia. Encontro de capoeira em Piraju. Acontece hoje e amanhã em Piraju, encontro de capoeira no Centro de Convenções Dr. Richardson Lousada. A entrada é franca. Realização Grupo de Capoeira Raça Negra. Polícia prende em fartura acusado de crime na região. Agentes da Delegacia de Investigações Gerais de Itapeva prenderam na zona rural em fartura um homem suspeito de um homicídio ocorrido em abril do ano passado em Itaberá. O homem foi localizado em uma chácara na zona rural de fartura. Os policiais também apreenderam R$8 mil em dinheiro e aparelhos celulares. Na mesma chácara em fartura, outro foragido da justiça, investigado por latrocínio em Canitar, também foi preso. Segundo a Polícia Civil, o segundo homem, é acusado de ter participado de um crime na cidade de Canitar. Latrocínio em Canitar, quando um empresário de mais de 80 anos de idade foi assaltado e acabou morrendo em Canitar. Além disso, também é suspeito de ter participado de um homicídio em Tejupá. Moça de Ourinhos morre em acidente na estrada de Jacarezinho, no Paraná. Este acidente ocorreu na noite da última quinta-feira, dia 30, pela BR-153, próximo ao município de Jacarezinho, norte pioneiro do Paraná. Foi um grave acidente envolvendo 3 automóveis. Infelizmente, tirou a vida da jovem moradora da cidade de Ourinhos, Ana Carolina Batista da Costa, carinhosamente conhecida em Ourinhos como Aninha, de 19 anos. Ana Carolina era ex-aluna da ETEC Jacinto Ferreira de Sá e cursava pedagogia. Ela deixa os pais Luciano e Elisângela, os irmãos Gustavo e João Pedro, além de outros familiares, avós, tios, tias e demais familiares e amigos. Condolências à família. Carreta pega fogo e mobiliza equipes de emergência na Castelo Branco, próximo à cidade de Avaré. Uma carreta foi atingida por um incêndio na manhã de ontem pela rodovia Castelo Branco, próximo à cidade de Avaré. Apesar da gravidade da ocorrência, não houve registro de vítimas. Segundo informações, o incêndio teve início na carreta de carga enquanto transitava pela rodovia. O motorista parou no acostamento e pediu socorro. Equipes estiveram no local e nada aconteceu com o motorista. Motorista de carro foge da polícia rodoviária em Santa Cruz do Rio Pardo. Ontem, a Polícia Rodoviária Estadual, em fiscalização de rotina pela estrada de Santa Cruz do Rio Pardo, nas imediações da Guacira Alimentos, deu ordem de parada ao motorista de um carro, mas fugiu. A Polícia Rodoviária fez um acompanhamento e pediu apoio. O motorista do carro entrou na cidade de Santa Cruz do Rio Pardo em alta velocidade. Motorista, aparentemente de 25 anos de idade, ele fugiu. Entretanto, a Polícia Rodoviária registrou a placa do carro e, inclusive, o carro está em nome de uma mulher. O caso está sendo apurado. Participação do repórter Marcos Fernandes.
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2: Bom dia, tá começando mais um Manhã de Sucesso aqui na Paranapanema FM. Eu sou a Débora Aureliano e eu fico com vocês até as 9 horas da manhã. Muito bom dia pra você aí, ouvinte, que já está ligadinho aqui na 99. Finalmente sábado, começou o final de semana, hoje é dia 1º de agosto de 2026, tá bom? Agora são exatamente 7 horas e 14 minutos. E a todos vocês que já estão por aí, muito bom dia, obrigada por todo o carinho de sempre, né? Vamos aproveitar e mandar um alô especial para os nossos parceiros e patrocinadores aqui do Manhã de Sucesso, né? 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Claro que tem vocês também, nossos queridíssimos ouvintes, né? E eu já estou aqui para falar para vocês que sábado o nosso WhatsApp está liberado para você mandar o seu bom dia, mandar a sua mensagem e curtir aqui com a gente a melhor manhã, o melhor som do seu rádio. 998-33-0610 é o número do meu WhatsApp para vocês aqui da Rádio Paranapanema. E aí, ó, só mandar o seu bom dia. Bom dia com o Henrique e Juliano, hein? Fala. Eu chamo, você volta.

0: Henrique Juliano, bom dia.
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0: 7:20 e agora tem Paulo e Natan com Hugo e Guilherme. Acabei de terminar.

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7: Manhã de sucesso pra vocês na 99. Pessoal, muito que bom dia. Vamos dando sequência aqui a nossa programação. São 7 horas e 27 minutinhos. 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É isso aí, são 7 horas e 28 minutinhos. Nosso WhatsApp está liberado para vocês, então só mandar aí o teu bom dia, tá? 998-330610 é o número do nosso WhatsApp. 998-330610. Vamos dar um bom dia aqui pro pessoal que já chegou? Então, olha, a minha amiga Dona Sônia. Oi, Dona Sônia, bom dia! 1º de agosto hoje, hein? Mais um mês aí se iniciando. E mais uma vez nós estamos aqui. Tem a dona... A dona Silvana, seu talarico também, muito bom dia. Como estamos hoje? Espero que tudo bem, hein? Quem mais por aqui? A Lucinha Aureliano. Ei, a Lucinha já tá desde manhãzinha ouvindo a 99, né? E ela pediu Nickelback, então vamos lá.

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1: Oi, gente linda. Que bom ter você aqui comigo no Toque de Mulher. E a partir de agora, a gente vai bater um papo super especial, com dicas que fazem toda a diferença na nossa vida. Sabe, organizar a rotina é um super poder, né? Planejar o dia evita estresse e ainda ajuda a gente a ganhar um tempinho extra. Anotar os compromissos, as tarefas, facilita demais. E essa tranquilidade, essa produtividade, começa nos pequenos hábitos. Porque nosso cérebro, meninas, lida com mil coisas ao mesmo tempo. É um desgaste mental enorme. Por isso, pausas curtinhas são essenciais para recarregar a energia. E falando em fases da vida, a menopausa, um capítulo que ninguém prepara a gente direito, né? Calorões, insônia, mudanças de humor, a gente se sente meio perdida, mas é o corpo se reorganizando. Conversar com o ginecologista, atividade física, boa alimentação e, se precisar, reposição hormonal fazem a diferença. E olha que muita gente sente uma liberdade enorme depois, sem medo de engravidar, sem TPM forte, com mais tempo para si. É transição, não o fim. Fica ligadinha, porque eu volto já com muito mais dicas aqui no Toque de Mulher.
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15: 7:41. Bom dia, pessoal. Por aqui, então, nós vamos ao nosso primeiríssimo bloco do horóscopo. E quem já vem chegando com a gente aqui por aqui é o pessoal do signo de Áries. Arianos fazem aniversário do dia 21/3 a 20/4. Bora lá, então. Sabadou e um novo mês chegou, só que a lua deixa o astral mais introvertido e acanhado ao circular no signo anterior ao seu. Portanto, não espere muito dos contatos. Aproveite para equilibrar as suas energias e investir na tranquilidade também. Talvez você tenha algumas pendências para resolver no trabalho, mas tenha cautela com distrações e procure otimizar o seu tempo. O dia pede mais senso prático, determinação e foco nos deveres. E a cor do dia para você do signo de Áries hoje é amarelo. Agora eu falo então com taurinos que fazem aniversário do dia 21/4 a 20/5. Seus dons criativos e competências estarão em evidência neste início de mês e a possibilidade de alcançar vitórias importantes, tanto no trabalho quanto ao lado material também. Bote fé no seu taco e mostre o que você sabe e aí você consegue chegar lá. A cor do dia para você aí do signo de Touro é amarelo-ouro. E agora, para finalizar, eu fecho aqui com o pessoal do signo de Gêmeos. E eles fazem aniversário do dia 21/5 a 20/6. Sábado, agosto chegou e o seu astral como é que fica? Nas alturas, consagrada. A lua sobe ao topo do seu horóscopo e troca likes com Mercúrio, anunciando um período propício para alcançar conquistas, especialmente no lado profissional e financeiro. Você tem grandes chances de ganhar pontos com a chefia e sair no lucro também. E a cor do dia para você do signo de Gêmeos é branco e este foi o nosso horóscopo. Daqui a pouco tem mais.
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15: Manhã de sucesso pra vocês na 99, sábado, por aqui com a nossa programação mais do que especial. E aí você manda o seu bom dia pra mim no 998330610, que é o número do meu WhatsApp, tá? E vamos aproveitar o momento também pra mandar um alô especial pro Brunão. 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Vamos seguindo por aqui. São 7 horas e 45 minutinhos por aqui na 99. Quem está mandando aquele bom dia também está aqui, vamos ver. Ah lá, é o meu amigo Marcelo Andelan. Alô, Marcelo, bom dia. Fala, tudo certo? Bom, nós vamos seguindo por aqui, gente. Como eu sempre falo para todos vocês, final de semana chegou. Aumenta aí o som do seu rádio. Já manda sua mensagem, manda seu bom dia. E aí nós vamos curtindo aqui a nossa programação especial de sábado. E claro que com todos vocês aqui comigo também, sempre.
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15: Vamos que vamos, porque tá chegando sucesso pra você, sucesso nacional, hein? Vamos de Ana Vitória e Jorge Mateus, Geleira do Tempo.

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11: Sete horas e 56 minutos na 99. Bom dia, pessoal. Vamos com mais um bloco do horóscopo. E agora eu falo então com o pessoal do signo de Câncer, tá? Eles fazem aniversário do dia 21 do 6 a 21 do 7. Boas novas despontam em seu horizonte astral e agosto já começa com vibes maravilhosas. Planos para viagens ou atividades diferentes têm tudo para dar super certo. E no mais, o sabadão promete surpresas deliciosas, ainda mais se você estiver longe da sua vida da rotina, hein? Bora se aventurar! A cor do dia para você aí do signo de Câncer é azul. Agora eu falo com leoninos que fazem aniversário do dia 22 do 7 a 22 do 8. Seu signo começa um novo mês às voltas com transformações, mas deve sabadar sem sobressaltos e você pode esperar um período bem sossegado, Leãozinho. Aliás, tem boa chance de resolver pendências ou assuntos importantes que envolvam dinheiro ou trabalho. E a cor do dia para você aí do signo de Leão hoje é lilás. E para finalizar, nós falaremos com virginianos que fazem aniversário do dia 23 do 8 a 22 do 9. A Lua abre o mês com good news em seu signo oposto, destacando o seu lado sensível, atencioso e solidário. Ela promete reforçar os laços de afeto e o clima de empatia com as pessoas do seu convívio. E a cor do dia para vocês, virginianos, é verde, verde claro, tá? Este foi mais um bloco do horóscopo. Aguenta um pouquinho que daqui a pouco tem mais.
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11: Manhã de sucesso pra vocês na 99. Bom dia! Vamos dando sequência aqui à nossa programação. Pode mandar aí o teu bom dia, amiga, minha amiga Elaine. Oi, Elaine, bom dia! Tudo bem? Um beijão enorme pra você, pras crianças. Como é que tá todo mundo, hein? Deus abençoe, obrigada pelo carinho. Pediu música, já vai tocar pra você, tá bom? Pode deixar. Quem mais por aqui comigo? Ah lá, foi o que eu disse, a Lucinha, ó, quando ela cai na cama é assim mesmo, já vem. Ai, Débora, eu quero kit de abelha. Toda vez ela quer kit de abelha, gente. Tá bom, Lucinha, já vai tocar, tá bom? Obrigada. Bom dia. Vamos dando sequência aqui à nossa programação, tá, gente? São 7 horas e 59 minutos. 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
11: Gente, um alô especialíssimo, né? Pro Rômulo, pra Leide, a Cleide, o Ala, a Bruna, tem o Renato lá também, tem o seu Paulo, todo mundo ali na Drogaria São Paulo. Um beijão pra vocês, um ótimo sábado. 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Um beijão pra todos vocês por aí e vamos que vamos, dando sequência aqui à nossa programação da 99, sábado, programação mais do que especial pra vocês. E nós vamos, né, 8 horas, 1 minutinho de Rita Lee com Doce Vampiro. Vamos que vamos, hein, turma?
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0: Rita Lee, que saudade da nossa diva Rita Lee, maravilhosa com Doce Vampiro. Na 99, hein?
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0: 8 horas e 5 minutos, bom dia.
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7: 8:11 na 99, 8:11. Vamos então a mais um bloco do horóscopo, pois chegou o momento de eu falar com o pessoal do signo de Libra. Librianos, muito bom dia. Eles fazem aniversário do dia 23/9 e a 22/10. Bora lá então, tá? Agosto chega com tudo e as demandas não serão poucas no trabalho. Mas não esquente a cabeça e siga em frente com confiança, porque hoje você pode dar um show de bola com a sua dedicação, competência e criatividade. Interesses que dizem respeito ao seu corpo e à saúde ganham grande destaque neste sábado. E um probleminha que você vinha se incomodando, né, pode ser superado também, Libra. A cor do dia para você hoje é verde esmeralda. Agora eu falo com escorpianos que fazem aniversário do dia 23/10 a 21/11. Pode levantar as mãos para o céu e agradecer, escorpiãozinho, porque o cenário é um dos mais positivos neste início de agosto. A lua brilha em seu paraíso astral e sorri para Mercúrio, anunciando um dia perfeito e sem defeitos em vários assuntos, inclusive na saúde. A cor do dia para você é azul claro. E agora, para finalizar, eu falo com os sagitarianos, que, assim como eu, fazem aniversário do dia 22/11 ou dia 21/12. Agosto começa com vibes e os assuntos domésticos ocupam a cena. Você pode ter várias coisas para fazer em casa, mas não se preocupe, porque tudo indica que a família dará um help. Os laços afetivos vão se fortalecer com os parentes e as pessoas mais íntimas. E é um período de boa produtividade também no trabalho, e a sua intuição estará de plantão, o que deve ajudar muito na hora de lidar com o dinheiro. A possibilidade ainda de fazer bons negócios, ainda mais se você seguir os seus instintos. A cor do dia para você aí do signo de Sagitário, para nós, né, é dourado. E este foi o nosso bloco do horóscopo, o penúltimo. Daqui a pouquinho tem mais.
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7: 8:15 na 99, são 8:15. 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Tá bom, pessoal? Um bom dia, um beijão pra todo mundo lá no restaurante Empório La Dossier. E nós vamos seguindo aqui com a nossa programação da 99. São 8h17 e a Elane falou: Débora, manda uma música pra mim. E essa é pra você, hein? Exalta Samba, Pra Não Pensar em Você.

0: E a minha vida, maravilhosa música pra não pensar em você, mas na voz aí do grupo Exalta Samba, né, turma? Confesso pra vocês que foi um achado, hein? Maravilhoso, e especialmente pra Elane. Elane, um bom dia pra você, Mikael, Maiara, Alexandre, eita, todo mundo, hein? Bom dia!
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4: Olá, minhas queridas. Andressa Pires no ar de novo, trazendo muito amor e inspiração para todas vocês, aqui no Toque de Mulher. Que delícia ter a sua companhia, viu? E para nossa conversa, que tal uma dica que faz toda a diferença no dia a dia? Sabe, a maneira como a gente fala consigo mesma influencia muito a nossa autoestima. Muitas vezes, a gente se critica demais, não é? Mas se a gente conseguir trocar essas críticas excessivas por palavras mais gentis, mais acolhedoras, nossa confiança só tende a crescer. Cultivar pensamentos positivos cria uma visão mais leve e equilibrada da vida. E isso reflete em tudo. É um carinho que a gente faz pra nossa alma, sabe? Pratique isso. É libertador. Já já eu volto com mais dicas e muita energia boa aqui no seu Toque de Mulher. Não saia daí.
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8: De volta com Manhã de Sucesso para vocês, na 99, são 8 horas e 28 minutinhos e agora nós vamos para o nosso último bloco do horóscopo. E eu falo então com o pessoal aí, ó, do signo de Capricórnio. Capricornianos, bom dia! Lembrando que eles fazem, né, aniversário do dia 22/12 ao dia 20/1. Bora lá então! Agosto começa redondinho para os capricornianjos e é sinal de um período de movimentação muito grande nas relações em geral. Com a sua simpatia em alta e a cabeça cheia de ideias novas, você terá facilidade para se expressar e se destacar na vida profissional e pessoal também. Hoje você pode se dar muito bem e sair no lucro ao lidar com vendas, compras, trocas e negociações. E a cor do dia para você de Capricórnio hoje é preto. Agora eu falo com aquarianos que fazem aniversário do dia 21/1 a 19/2. Hoje os interesses materiais vão concentrar as atenções e os astros garantem que o primeiro dia do mês será propício para faturar. É hora de explorar o seu tino comercial e tirar proveito das suas ideias férteis, inovadoras e criativas. E a cor do dia para você aí do signo de Aquário é azul royal. E para finalizar, então, nós falaremos com piscianos que fazem aniversário do dia 20/2 ao dia 20/3. O novo mês chega com vibes astrais benéficas e você tem razões para glorificar em pé. A lua segue em seu signo e anuncia um período propício para ir atrás dos seus interesses financeiros e profissionais. E as suas qualidades vão brilhar e o dinheiro logo virá para o seu bolso. E a cor do dia para vocês, peixinhas, hoje é vermelho. E este foi mais um bloco do nosso horóscopo. Na segunda-feira tem mais.
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8: Manhã de sucesso para vocês na 99. Vamos dando sequência aqui na nossa programação. Vamos que vamos. Lembrando que hoje é sábado. E aí, gente? 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
8: Manhã de sucesso pra vocês, são 8 horas e 31 minutinhos. 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E agora são 8h33, nós vamos para o nosso momento Pets Palace. Já que nós estamos falando dos nossos bebezinhos, nada melhor do que seguir nessa linha de raciocínio, né?
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8: Vamos lá então, mamães e papas de pet, né, gente? A gente costuma falar brincando, mas é verdade. Nossos pets são realmente como filhos. Quem tem sabe muito bem que o amor, ele é totalmente genuíno. E aí, gente? Nós vamos falar hoje sobre enriquecimento ambiental, tá? Você sabia que brincar com seu pet também é uma forma de cuidar da saúde dele? Pois é, gente, cães e gatos precisam de estímulos para gastar energia, né? Exercitar a mente e evitar o estresse. Além disso também, gente, alguns brinquedos, mordedores e arranhadores e até alguns desafios simples, sabe? Aquelas bandejinhas que você coloca a comida e daí ele tem que ficar mexendo assim pra tirar. Isso é uma baita de uma brincadeira e ainda faz o seu pet brincar, né? E claro, deixa ele até mais inteligente, viu? Tudo isso vai combater o tédio e pode reduzir comportamentos como destruir objetos, latidos excessivos e ansiedade. Sabe aquele negócio Quem tem gato vai saber do que eu tô falando. Quando a beirada da cama box, tá toda arranhada, isso é um grande... É uma grande forma de você enxergar que o seu pet, ele tá estressado, porque ele precisa, né, dar aquela arranhada nas garrinhas dele, precisa afiar. E no caso do cachorro, é quando ele fica comendo, ai, comeu qualquer coisa que ele pegou, isso, gente, é estresse. Então você tem que criar formas aí, né, de fazer um enriquecimento ambiental pro seu pet. É claro que cada um é de um jeito, mas no mais, geralmente, é sempre assim. E a dica pra hoje é que você reserve alguns minutos, né, do seu dia pra brincar com o seu pet, oferecer brinquedo, né, principalmente brinquedos adequados para a idade e para o porte, e ainda pequenos momentos de diversão. Além do seu pet se divertir bastante, com certeza a conexão de vocês vai aumentar ainda mais, né? 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Vamos que vamos, um alô mais do que especial pro Matheus, pra Maria Clara e sábado, hein?
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9: Manhã de sucesso para vocês na 99. Bom dia, pessoal, por aqui. Nós vamos então com as informações e tudo que é manchete neste sábado, início de mês, tá? Então vamos para uma tour completa neste sábado. Sem Teresa, ontem o PP, partido comandado por Ciro Nogueira, anunciou neutralidade nas eleições e negativa pública sobre Teresa Cristina ocupar a vaga da vice na chapa de Flávio. Em resposta, o candidato disse que respeita, mas não desiste nunca. Do lado da senadora, sua prioridade é seguir o mandato no Congresso. O ministro André Mendonça determinou a abertura de um novo inquérito contra Lulinha, o filho do presidente Lula. Desta vez, o objetivo seria apurar o possível tráfico de influência junto à Dataprev, a empresa da tecnologia do governo federal. E parece que vai sair. O Banco Santander, controlador espanhol do Santander Brasil, disse que está com a intenção de comprar os 10% que ainda não controla da subsidiária brasileira. Pelo fato do banco ser listado na Bolsa e devido ao tipo de operação escolhida, aqueles que aceitarem vender as suas ações receberão a ação do Banco Espanhol em troca. E a PF mapeou 74 ligações telefônicas entre Jacques Wagner e ex-sócio de Vorcaro, Augusto Lima, após a autorização de Mendonça para os dados dos celulares dos investigados. Ao todo, foram 5 horas e 30 minutos de conversas, tá? É, meus amigos, informações dadas pra vocês e agora previsão do tempo aqui comigo, bora?
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9: Manhã de sucesso pra vocês. Hoje, sábado, dia 1º de agosto, máxima de 25 graus e a mínima é de 13. A previsão é de tempo ensolarado. Para amanhã, domingo, dia 2, máxima de 25 graus, a mínima de 16. E a previsão é de sol e muitas nuvens durante o dia. E para segunda, dia 3, máxima de 25 graus, a mínima de 16. E a previsão, mais uma vez, é de sol com muitas nuvens, tá? Previsão já dada para vocês, queridíssimos ouvintes, sábado aqui na 99, com a nossa programação mais do que especial para todos vocês. Bora atender alguns pedidos de música. E aí, né, antes de dar sequência, nós temos que dar bom dia para a turma toda aqui, olha. O meu amigo internacional Lu Moreira, bom dia Lu, quem mais? O Moacir Barroso, e ele falou assim, ó, sabadou e estamos na sua audiência, manda um alô especial pra toda a barrosada, claro, meus ouvintes de sempre, olha, o Laércio, o Paulinho, o Billy, o Joãozinho e também para Juliana Pires, pra Ana Paula, Neia, Dani e todo mundo lá no laboratório de manipulação da Farmácia Droga Centro. Meninas, um beijo pra você, um ótimo sábado pra todas, e elas estão assim, com o radinho ligado por lá, né? Aí sim, hein? Muito bom dia pra vocês, pra toda a barrosada também, parceiros de longa data por aqui. E já já vai tocar o sucesso pra você, tá bom, Márcio? Prometo, hein? Agora, meu amigo Renato, ele falou, Débora, toca aí Snoop Dogg. Eu falei, ah, tá bom, né? Vamos lá. É que assim, o Snoop Dogg, ele tá como, né? Still Dre aqui na 99. Demais essa. Sabadão, hein, Renatão? Bom dia.

0: Snoop Dogg na 99, ó. E até rimou, hein, turma? Still Dre aqui na 99 com o Snoop Dogg. E é, meus amigos, especial aí pro meu amigo Renatão Santos. Alô, Renatão, valeu, hein? 8,50 na 99.
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12: Sábado na 99, pessoal, são 8 horas e 57 minutos e nós já chegamos ao fim de mais um Manhã de Sucesso para vocês. E claro que, como sempre, eu gostaria de agradecer por todo o carinho de todos, né? Sempre as mensagens maravilhosas, vocês fazem da minha manhã tão incrível e eu sou muito grata por isso, tá? Agradeço também a todos os nossos parceiros, né? O pessoal ali no Espaço Essência, o Brunão Oliveira Eletricista e Ar-Condicionados, a Drogaria São Paulo, o Restaurante Empório Ladossier, a Pets Palace Piraju e também, é claro, a José e Marias, né? Que logo inaugura por aqui. Gente, mais uma semana se encerrando e eu, olha, não tenho palavras para descrever o quanto eu sou feliz por estar com vocês, tá bom? Muito obrigada pelo carinho, muito obrigada a você que ouve meu programa, que manda mensagem, para você que não manda também, eu sei que é corrido, eu agradeço muito, muito mesmo, tá? Sou muito feliz por isso. E aí, no mais, né, claro, vocês sabem que na sequência tem a Estação 99, com muito mais música, tem sucesso para vocês. E a programação de sábado, ela é pensada somente em você, querido ouvinte, então aproveitem, tá bom? Pra finalizar hoje, nós vamos com Kid Abelha, com o sucesso que é Como Eu Quero. E é especialmente pra minha deusa Lucinha, minha mamãe, tá bom? Beijo, tchau, tchau, fiquem com Deus. Até segunda-feira!

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0: Nove da manhã, 6 minutos, bom dia, bom dia, bom dia, 9:06. Sabadão em turma, começando mais um Estação 99, depois da Débora Aureliano, com manhã de sucessos. Cris Silveira chegando, hein? Nove
10: 9:06, não perca a hora certa, o relanjão, 9:06, sábado hoje, dia 1, dia 1º de agosto de 2026. Meu senhor, minha senhora, meu amigo, minha amiga, seja muito bem-vindo, seja muito bem-vinda, onde quer que você esteja, obrigado pela companhia, pela audiência, pela sintonia. Bom demais estarmos juntos novamente, hein? Mais um dia, mais um final de semana, mais um mês. E Deus abençoe grandemente o seu dia, que Deus abençoe grandemente a tua família, que Deus esteja aí, ó, nas suas coisas, que Deus esteja nos seus planos, porque você faz parte dos planos de Deus. 9:07, tá chegando a mensagem de hoje, tá chegando a mensagem do dia, com ele, a voz da 99, Odelair Ferdin.
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11: Sabadão, para fechar a semana, eu tô chegando para a mensagem do dia. Ô Cris, tá tudo bem? Ouvintes, um dia maravilhoso para vocês, hein? Eu trago a mensagem de hoje, é uma mensagem maravilhosa. Vamos acompanhar? É curioso observar como a vida nos oferece respostas aos mais variados questionamentos do dia a dia. A mais longa caminhada só é possível passo a passo. O mais belo livro do mundo foi escrito letra por letra. Os milênios se sucedem segundo a segundo. As mais violentas cachoeiras se tornam de pequenas fontes. A imponência do pinheiro, a beleza do ipê, começam na simplicidade das sementes. Não fosse a gota, não haveria chuvas. O mais singelo ninho se faz de pequenos gravetos. É quase incrível imaginar tudo isso, mas é assim. Tudo tem o seu começo. Portanto, não é fácil nem rápido, mas caminhe. Olhe para todos, ame a todos, sorria, faça o seu melhor e você será muito importante para muitas pessoas neste dia.
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10: 9:10 agora. Damaris.
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10: Sabor de mel.

0: 9:15, bom dia Damaris aqui no Estação 99, neste sabadão, hein? Belíssima canção, belíssima mensagem, na voz da Damaris. Deus é bom e o diabo não presta, hein? 9:15, 99.fm, importante é ter você.
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0: 9:25, bom dia, hein? Bom dia. O meu amigo Paulo César Baruque. E o Ademar de Campos. Amigo de Deus.
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0: Maria Eduarda tá ouvindo a gente na Vila Cantizani. Oi, Maria Eduarda, bom dia. Bom dia, pediu para ouvir o Paulo César Baruque. E aí é um feat com o Ademar de Campos. Aliás, é um sucesso do Ademar de Campos esta canção. Hã? Amigo de Deus, Ademar de Campos e ele, o Paulo César Baruque. Maria Eduarda, bom dia, obrigado pelo carinho da audiência. Já mandou aqui, ó, Cris, coloca no sorteio, hein? Já já a gente fala do sorteio de hoje. 9:26, não perca a hora certa, o relojão. Por aqui comigo somente as melhores todas as manhãs. Hoje programa especial de sábado, hein? Hoje nossos repórteres estarão nas ruas trazendo as dicas comerciais. Para que você, olha, compre bem, economize de verdade no comércio pirajuense, hein, gente? Aqui na belíssima instância turística de Piraju, termômetro marcando agora 18 graus.
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0: 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O Eduardo Lima, motorista particular, o homem da BYD. Alô, Eduardo, bom dia, bom dia. 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Nós falaremos dos prêmios de hoje, fica aqui, hein? Obrigado pela audiência. 9:30 agora, bom dia.
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5: Olá, queridas. Andressa Pires de volta com você, trazendo aquele toque especial pro seu dia a dia aqui no Toque de Mulher. Que bom ter a sua companhia, viu? E pra gente começar essa parte do programa com o pé direito, quero te dar uma dica valiosa que faz toda a diferença. Já reparou como a mulher que começa o dia com mais calma produz melhor? É que muitas vezes a gente já acorda pensando em mil responsabilidades. Trabalho, a casa, a família, né? Mas reservar uns minutinhos só pra você, antes de toda a correria, ajuda a reduzir aquela ansiedade e melhora o nosso humor. Faz uma diferença enorme no seu bem-estar emocional. Pode acreditar. É um autocuidado inteligente, sabe? Então, que tal dar essa pausa pra você. E já já eu tô de volta com mais dicas e um papo super leve aqui no Toque de Mulher. Não sai daí.
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0: 9 da manhã, 45, bom dia, hein? Bom dia, bom dia. O ano era 1985, Paul Young lançava esta belíssima canção, hein? Every Time You Go Away. Every Time You Go Away, toda vez que você vai embora. Sucesso internacional aqui no Estação 99, Paul Young, hein? Sucesso para você que curte o melhor da música no seu rádio. Essa vai especialmente para minha amiga Karina. Alô, Karina, bom dia, bom dia, bom dia. Tá ouvindo a gente, tá curtindo a 99 todas as manhãs, tá lá? Na Ótica Vision. Alô, turma aí da Ótica Vision, ótimo dia para vocês, hein? Alô, Karina, ótimo dia, bom sábado para você, tá bom? Meu amigo Marcelo Alexandre, o Marcelo, homem do Fusca Amarelo. Ou será do Escorte Amarelo, hein? Alô, Marcelo, bom dia, bom dia. Alô, minha amiga Sara, bom dia, casal maravilhoso lá do Despachante Expresso. Todo mundo aí na sintonia, obrigado pelo carinho da audiência. Bom sábado, bom mês de agosto para vocês, hein? Alô, Karina, alô, todo mundo aí na Ótica Vision. Boas vendas, bom sábado, bom mês de agosto para vocês também. Nosso WhatsApp liberadaço. A partir de agora você participa comigo no 998-330610. Alô, turma, mandando mensagem pra cá, em sabadão. Tem prêmios, aliás, todo dia tem. O programa que mais dá prêmios no seu rádio em Piraju, em toda a nossa região. Sabadão tem a promoção aniversariante da semana para quem fez aniversário de domingo pra cá, tá? Domingo, segunda, aliás, domingo, isso mesmo, domingo, segunda, terça, quarta, quinta, sexta, sábado, né? Hoje, tá, então, de domingo até hoje, quem fez aniversário, participa comigo, manda pra cá teu nome, você concorre à promoção aniversariante da semana da padaria tropical do Dinho e da Fernanda. O que todo aniversariante merece, hein, gente? 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Alô, meu amigo Dagoberto Santista. Aliás, hoje tem Santos, hein, Dago? Hoje tem Santos, rapaz. É hoje que a gente sofre, né? Hoje tem Santos e Remo, Copa do Brasil. 9 da noite, Vila Belmiro. Amigo Dagoberto tá lá, então, olha, você garante a mistura do almoço de amanhã, hein? Também tem um almoço delicioso lá do meu amigo Marcinho, da minha amiga Priscila, do Explosão de Sabor. 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Alô, Marcinho, alô, Priscila, bom dia, bom dia. 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Então, não perca tempo não. 998-33-0610. 998-33-0610. Não anotou? Vou repetir então, hein? 998-33-0610. Cris, eu quero. E boa sorte pra você. Nove e 45, não perca, agora acerta o relanjão, 99.1 FM, claro, o importante sempre é ter você.
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9h56, bom dia. Olha, da Austrália para o mundo, a dupla australiana Air Supply, de Sydney para o mundo, hein? Sucesso, goodbye. E amiga Vânia, oi Vânia, obrigado pelo carinho da audiência. Vânia está aqui na Vila Bérgamo. Mandou, Cris Silveira, eu quero. Coloca no sorteio aí. Ô Vânia, bom dia pra você, obrigado pela mensagem. Já está no sorteio, boa sorte, tá bom? 9h57, hoje tem a promoção aniversariante da semana. Manda pra cá tua mensagem, a festa é por nossa conta, por conta da Padaria Tropical. Alô, Dinho, alô, Fernanda, bom dia, bom dia. 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E você tá trabalhando hoje na correria, não tem tempo aí de fazer um almoço, ir para casa, já resolve isso também aqui com o programa, porque o meu amigo Marcinho, minha amiga Priscila, explosão de sabor presenteando você com o almoço de hoje de sabadão, hein? E olha, é gourmet, gente, explosão de sabor é gourmet. Participe 998-33-0610, o teu nome, de onde você está ouvindo a gente. Manda aí um Cris, eu quero. Boa sorte, hein? Boa sorte. 998-33-0610, Cris, eu quero. E boa sorte para você, tá?

0: 9 da manhã, 59, não perca a hora certa, o relógio, essa é a sua Paranapanema FM. Importante sempre é ter você. 9:59 agora.
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0: Confirmando 9:59.
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5: Paraná. 10 da manhã, 8, bom dia. Extensão 99.1 FM, importante sempre ter você. Hoje estamos recebendo um convidado especial, nosso sócio aqui, meu amigo Silvio, que fala todas as manhãs aqui na 99. Silvio, casa e casa. Fala, Silvio.
6: Olá, bom dia, Cris Silveira, bom dia a todos os ouvintes. Hoje, ao vivo aqui na rádio, hein?
5: Ao vivo e a cores, ô Silvio. Fazia um tempinho que você não vinha, Cris Silveira.
6: Isso, e você sabe quando vem ao vivo assim é porque o negócio é bombástico mesmo.
5: Vem bomba por aí,
6: é Silvio. Isso aí, gente.
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5: 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Nós estaremos no dia 15 participando da festa lá, hein? 10 da manhã, 18 agora, daqui a pouco a gente volta, hein?
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0: Essa manhã, 34, bom dia, bom dia. Bom jovem aqui no Estação 99, Never Say Goodbye. Viviane tá curtindo a gente na Vila Bergamo. Alô, Vila Bergamo, bom dia. Vila Nova América também, a galera toda aí, ó, Sombras do Paraíso. Meus amigos e amigas da Vila São Pedro, bom dia, bom dia, bom dia. Avenida Francisco Alves de Almeida, alô galera aí, um ótimo dia para vocês, hein? A galera da região ali do SESI, né? Eu sou ali do Mercadinho do Serginho e da Adriana. Alô, meu amigo Alex, colheita, colheitadeira, bom dia a todo mundo aí, hein? Dessa manhã, 35, não perca a hora certa, o relógio com a gente, Tomás Tintas. 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Alô, turma aí. Bom dia, bom dia, bom dia. 10 da manhã, 43 minutos. Não perca a hora. 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O seu churrasco começa sem sair de casa. 10 da manhã, 44.99.fm. 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
1: 10h56, aí o DJ Zero, hein, turma? DJ Zero aqui da 99. É o DJ exclusivo do JB Ribeiro, tá? Aqui agora do Estação 99. Manda um alô bem especial pro Luciano Internacional Moreira, que tá lá, arrastou as cadeiras, né? E tá lá se espaldando nesta manhã. Parou a faxina aí, Lu. Luciano Internacional Moreira, o filho do seu Jair. Ô, seu Jair. Um ótimo sábado pro senhor também. Um bom mês de agosto lá pro seu Jair, pro Luciano, que é fanzaço, o homem das festas dos anos 80, 90, 2000. Luciano Internacional Moreira tá curtindo de montão, hein? Bora fazer uma festa, é claro, né? Um abraço bem especial, com muito carinho também lá pro seu Jair, gente boa demais. Todo mundo que curte aí o DJ Zero. E o DJ Zero hoje estreou também no sertanejo, rapaz, né? Eita, barbaridade. Hoje, pela manhã, às 5h30 da manhã, o Rancho 99 foi com ele, o DJ Zero. Só que daí é sertanejo, né? Ele já falou que vai colocar uns remix sertanejos também por aí, hein? Muito bem, manda um abração com muito carinho, meu amigo Brunão. 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
1: 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JP Ribeiro tá chegando. 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
3: 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O Márcio tá por aqui, meu amigo Xurequim tá por aqui também, o Luciano tá por aqui, aquele grande abraço pra todo mundo. Minha amiga, tudo bem? Bom dia. 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Segue aí, Cris Silveira, com Estação 99. 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
1: Muito bem, valeu, JB Ribeiro. Agora vamos com ela, Débora Aureliano. Alô, Débora, bom dia.
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0: 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Lembrando que aqui na Paranapanema, o importante é sempre ter você.
1: Muito bem, valeu, Débora. Todo mundo aí no I99. Show de bola, preço especial, hein? Um abraço pra todo mundo lá. 11 da manhã, 13 minutos. Hora boa, hora do almoço. 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Bom dia.
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Minha amiga Raquel, bom dia, bom dia. Pediu, tá curtindo a banda Grafite. Quem lembra, hein, Raquel? Quantos anos você tinha nos anos 80? Sucesso da banda Grafite pra você. Ah, Mama Maria. Pediu, tá curtindo e tá participando do sorteio. Boa sorte, hein? 11 horas e 16 minutos, não perca, hora certa, o relojão Smart Mobility, a loja do vereador Kaique Mota. 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Bom dia, bom dia, bom dia. 11:17, hein?

0: 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SDI, excelência em diagnóstico por imagem ao seu alcance. 11:19, vamos com ele. JB Ribeiro está chegando aqui na 99 Bondo FM. Alô JB, cadê você? Bom dia, bom dia.
1: Fala, Cris Silveira, bom dia, Cris. 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
3: O pessoal é objetivo aí, JB. Perguntou, já responde, já era. Agora, vamos, pessoal, tudo da Quitanda São José. Um ótimo dia. 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
4: 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Segue aí, Cris Silveira, com Estação 99. E lembrando que aqui na Paranapanema, o importante é sempre ter você.
3: Muito bem, valeu Débora, Aureliano, a Magali, todo mundo da Nunes Calçados, hein? Beleza aos seus pés, beleza nos pés dos papais, hein? Tá chegando o Dia dos Pais, hein? 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Agora, 11h24, esta é a Zona 99.fm, o JP já chegou em outro lugar já, rapaz, JP tá lá. No rolê lá, né? Agora tá onde, JP, novamente?
0: Bom dia, Cris Silveira. Bom dia, ouvintes da Rádio Paranapanema. 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

0: 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Segue aí, Cris Silveira, com Estação 99. O importante é ter você.
1: Muito bem, valeu, JB Ribeiro. 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
1: 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Ótimo dia, bom final de semana, hein, turma? 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Alô, turma aí, bom dia, 11h31 agora.
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11: 11 da manhã, 38, não perca, hora certa, o relógio 11:38 em turma. Quem tá aí? A produção. JB Ribeiro, vamos lá com ele então. Polivalente, JB Ribeiro. Cadê o JB? Tava aí? Tá chegando, tá onde, JB? Fala aí, bom dia novamente.
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11: Eita, rapaz, o JB Ribeiro passou antes na Uri Madeiras, depois ele foi lá. Aliás, daqui a pouco eu chamo ele, tá? Passou na Uri Madeiras, tá almoçando. Pra variar, tá almoçando, JB Ribeiro, né? Mas tá filando, é claro, com certeza. 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Olha, agora 11 horas e 41, já já JB Ribeiro volta aqui com a gente, trazendo informações, trazendo novidades da Ouri Madeiras. 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Na Copa do Brasil, 9 da noite, Santos e Remo. 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Eduardo Lima, alô Eduardo. 11 da manhã, 43, com a gente também sempre, todas as manhãs, o meu amigo de todas as manhãs, sei lá, o Kleber e toda a equipe da RL Soluções. 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Alô, turma aí. Alô, Kleber. Bom dia, bom dia. 11 da manhã, 45, não perca hora não, hein? Acerta o relojão, 99.1 FM, importante é ter você. Vamos pra onde agora sim, JP Ribeiro voltou? Eita, tá trabalhando hoje, hein, JP? Rapaz do céu, cadê o JP Ribeiro na Ourimadeiras?
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3: Valeu, Maria Gabriela. De vez em quando dá aquele trabalhinho.
11: Então, né? Rapaz, é.
3: Olha o Vinícius ali.
11: Faltou um ar.
3: Apareceu lá na caixa d'água, não vai vender não, Vinícius. Vai vender caixa d'água, né? Tá querendo fazer piscina. É isso aí, Vinícius. Maria Gabriela tá por aqui. Mês de aniversário então, Maria Gabriela. 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
3: E eu tô aqui, Cris, eu que tava na padaria tropical agora, já tomei um café lá, vou ter que tomar outro café por aqui, tá?
11: Rapaz,
3: bom?
11: Almoço, toma café.
3: O importante
11: Eita.
3: É ter você.
11: Muito bem, valeu, JV, a JV Ribeiro e a Débora Aureliano, bom de passa, toma café, almoço, aquela festa, né? 11h47, tá acabando o programa, hein, gente? Tá acabando o programa. 11 da manhã, 47 minutos, começando o mês de agosto. Muito bem! Hoje, dia 1 do 8 já! Que isso! Já vem as eleições, dia dos pais, agora semana que vem, e depois já vem as eleições, e aí já era, né? Já era, final do ano chegando de novo. Tomara que o seu mês de agosto seja maravilhoso e muito abençoado. Que Deus esteja com você sempre, tá? Agradeço a todas as mensagens e esta galera maravilhosa comigo todo dia, inclusive no sabadão, hein? Valeu, turma! Para você que não mandou mensagem, mas tirou um tempinho para ouvir o Cris Silveira neste sábado, valeu pelo carinho da audiência! Lembrando que ainda hoje tem parada esportiva com a equipe campeã, também tem, é especial de sábado, né? Também tem informativo 99 especial de sábado com o âncora Marcos Fernandes e logo mais tem JB Ribeiro com samba e pagode. 11h48, não perca, hora certa, o relojão 99.fm, importante é ter você. Vamos aos ganhadores de hoje, as ganhadoras e os ganhadores. Quem tá levando, olha, almoço, marmita grande, serve duas pessoas tranquilamente, maravilhosa marmita. Ah, olha, se é gourmet, hein? É explosão de sabor, uma delícia, vai escolher lá o cardápio que ela prefere, mais refrigerante, Vanessa Xavier de Barros Nogueira. Oi, Vanessa Xavier, aperto verde, confirma para o Gris Silveira. Quem tá levando, já tem que vir pra cá buscar o cupom, hein, gente? 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Cadê? Aqui, ó, lá da Casa e Casa. Maria do Rosário Santos. Ela mora no Jardim Eldorado. Maria do Rosário. Ô, Maria do Rosário Santos. Aperta o verde, confirma para o Cris Silveira. Todo mundo aí no Eldorado, ótimo dia para vocês, hein? Ó, quem tá levando frango assado maravilhoso, batata, farofa, todos os acompanhamentos, refrigerante 2 litros pro almoço de amanhã. Edilaine Gomes. Alô, Edilaine Gomes. Confirma aí pro Cris Silveira, hein? Edilaine Gomes. E quem tá levando a promoção aniversariante da semana? Olha, bolo maravilhoso, mais os salgadinhos, mais Coca-Cola 2 litros é Maria Eduarda Ferreira Rosa. Alô, Maria Eduarda Ferreira Rosa, aperto verde, confirma para o Cris Silveira. E já vem buscar os cupons, hein? Maria Eduarda Ferreira Rosa, lá da Tropical, hein? Tropical, presentaço do Dinda Fernanda. E aí ainda tem, né, a Vanessa Xavier, também tem a Maria do Rosário Santos e a Edilaine Gomes, as ganhadoras de hoje. Ah, boa, ó, bom final de semana para todo mundo, bom mês de agosto. Semana que vem teremos um montão de prêmios. É semana especial, todo dia tem um prêmio especial para o Dia dos Pais, fora os prêmios que já tem todos os dias, tá bom? 11h50, fica todo mundo com Deus. Bom final de semana. Valeu, turma!
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21: Alô, alô, vocês! Estamos chegando, hein? Aqui na 99.1 FM, aqui na sua Paranapanema. Sabe por quê? Porque agora é hora de esportes. Agora é hora do Parada Esportiva. Com a sua licença, com o seu carinho, com a sua amizade, com a sua audiência, nós vamos falar de esportes pra você.
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21: Primeiro destaque é seu, Lucas Miranda.
22: Daqui a pouquinho no Parada Esportiva, todas as informações, hein? Já já vamos falar do futebol paulista com destaque para a rodada das oitavas de final da Copa do Brasil.
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21: Alô você, estamos chegando e o Parada Esportiva vai caminhando no seu rádio, aqui na 99.1 FM, para Mica Autopeças, tudo em peças e acessórios para o seu veículo. 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No Parada Esportiva, eu vou chamar o Lucas Miranda para falar, para contar tudo do Corinthians. Alô, alô, Lucas Miranda, bom dia.
23: Corinthians, salve o Corinthians.
22: Alô, amigos do Parada Esportiva, salve, salve, um grande abraço. Depois do empate em casa em 0-0 contra o Atlético Paranaense, amanhã o Corinthians tem duelo fora de casa, sul do país, oitavas de final, Copa do Brasil. Primeiro jogo contra o Internacional. Corinthians que para esta partida não poderá contar com o marroquino Labiade, inclusive o Labiade não poderá jogar mais este ano, esta temporada, por conta da lesão sofrida no joelho na partida da última quinta-feira. Quem também está fora por lesão é Yuri Alberto, esse por um tempo menor, mas ainda sem uma previsão, por conta de uma lesão no músculo e o trauma no pé de Rodrigo Garro, ou seja, são problemas que o técnico Fernando Diniz tem para escalar o timão, visando o duelo deste domingo contra o Inter no Beira Rio.
21: E agora, aqui na 99.1 FM, no Parada Esportiva, Lucas Miranda vai falar do São Paulo.
23: São Paulo!
24: Salve o tricolor paulista!
22: No São Paulo, Dorival quer aproveitar ao máximo a semana livre para trabalhar. O tricolor só volta a campo no próximo sábado, quando terá o duelo contra o outro tricolor, o gaúcho, o Grêmio, que também não passa por um bom momento. São Paulo, que nos últimos dias assinou, renovou com o Calheri, o argentino, inclusive, abrindo mão de algumas situações para continuar no São Paulo Futebol Clube, hein? E a expectativa que tem sido gerada em cima de Osório, jovem atleta, jogador, zagueiro, defensor, 19 anos, que vem agradando a cúpula tricolor.
21: Seguindo no Parada Esportiva, já falamos do Corinthians, do São Paulo, agora o Lucas vai falar, sabe de quem? Do Palmeiras!
23: Palmeiras!
24: quando surge o alviverde imponente.
22: Pelos lados da Academia de Futebol, o Palmeiras entra em campo amanhã contra o Fortaleza, o Verdão, que no meio de semana venceu a equipe do Vitória fora de casa pelo Campeonato Brasileiro. Que, por falar em Brasileirão, o Palmeiras continua lá, líder, tranquilo, na ponta do campeonato. Sendo assim, um respiro, um fôlego pro Verdão trabalhar de olho também em outras competições. E amanhã, o duelo é contra o Fortaleza no Nubank Park. O técnico Abel Ferreira, neste sábado, deve confirmar a equipe com base no time que, inclusive, atuou diante do Vitória na última quarta e que acabou goleando o time baiano pelo placar de 4-0.
0: Parada esportiva para você e por você. O Lucas Miranda chega agora para falar, sabe de quem? Do Santos!
1: Santos! Santos! Gol! Agora quem dá bola é o Santos!
22: Santos de Neymar e companhia entra em campo hoje à noite. O Alvinegro tem duelo na Vila às 9 horas contra o Remo pelo campeonato, pela Copa do Brasil. O Santos tenta deixar de lado os resultados não tão bons assim do Campeonato Brasileiro nas últimas rodadas para focar e projetar o duelo diante do Remo nesta noite. 21 horas, com Neymar confirmado. Gabriel Brazão, Igor Vinícius, Veríssimo, João Ananias e Escobar, Cristian Oliva, Gabriel Bontempo, Rolaser e Barreal. Neymar e Gabigol é o peixe pro embate de logo mais. Informações dos clubes da capital para o Parada Esportiva.
0: Valeu, Lucas Miranda. Grande abraço por tudo que você trouxe de informação aí nesta semana. Mas é sabadão, amanhã domingão, amanhã não tem esporte, então vamos combinar o seguinte: o Parada Esportiva termina aqui, prometendo voltar na próxima segunda-feira. Um ótimo final de semana

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8: Sábado, 1 de agosto de 2026, Dia Nacional do Selo, Dia Mundial da Amamentação, início do Agosto Dourado. Bernardino de Campos, acontece hoje vacinação antirrábica animal em Bernardino de Campos, em frente à Igreja Quadrangular do Jardim Planalto, na Rua Curitiba, em Bernardino de Campos, indo até a 1 hora da tarde. Governador do Estado de São Paulo oficializa a sua candidatura. O Partido Republicanos realiza a convenção estadual que vai oficializar a candidatura do governador Tarcísio de Freitas à reeleição em São Paulo. O encontro acontece hoje em São Paulo. Também está na chapa o vice-governador Felício Ramucci. O candidato à presidência da República pelo PL é o senador Flávio Bolsonaro, que está confirmado na convenção. Botucatu. Unesp amplia vagas de medicina em Botucatu. A Universidade Estadual Paulista, Unesp, divulgou oficialmente a oferta de 5.850 vagas para o vestibular 2027, distribuídas em 136 cursos de graduação em 24 cidades do estado de São Paulo. Entre as novidades desta edição, o principal destaque é para Botucatu, que terá ampliação na oferta do curso de medicina. Taguaí. A Câmara Municipal de Taguaí realizou a devolução de R$100 mil aos cofres da Prefeitura de Taguaí. O dinheiro é proveniente da economia do repasse do duodécimo da Câmara Municipal de Taguaí. Piraju. O Departamento de Educação encerrou ontem à tarde o cadastramento dos universitários. O censo universitário registrou 308 inscrições em 3 etapas. Em breve, o universitário cadastrado vai receber o benefício através da conta Pix. O Bazar do Asilo estará aberto hoje, das 8 da manhã ao meio-dia. Encontro de capoeira em Piraju. Acontece hoje e amanhã em Piraju, encontro de capoeira no Centro de Convenções Dr. Richardson Lousada. A entrada é franca. Realização Grupo de Capoeira Raça Negra. Polícia prende em fartura acusado de crime na região. Agentes da Delegacia de Investigações Gerais de Itapeva prenderam na zona rural em fartura um homem suspeito de um homicídio ocorrido em abril do ano passado em Itaberá. O homem foi localizado em uma chácara na zona rural de fartura. Os policiais também apreenderam R$8 mil em dinheiro e aparelhos celulares. Na mesma chácara em fartura, outro foragido da justiça, investigado por latrocínio em Canitar, também foi preso. Segundo a Polícia Civil, o segundo homem, é acusado de ter participado de um crime na cidade de Canitar. Latrocínio em Canitar. Quando um empresário de mais de 80 anos de idade foi assaltado e acabou morrendo em Canitar. Além disso, também é suspeito de ter participado de um homicídio em Tejupá. Moça de Ourinhos morre em acidente na estrada de Jacarezinho, no Paraná. Este acidente ocorreu na noite da última quinta-feira, dia 30, pela BR-153, próximo ao município de Jacarezinho, norte pioneiro do Paraná. Foi um grave acidente envolvendo 3 automóveis. Infelizmente, tirou a vida da jovem moradora da cidade de Ourinhos, Ana Carolina Batista da Costa, carinhosamente conhecida em Ourinhos como Aninha, de 19 anos. Ana Carolina era ex-aluna da ETEC Jacinto Ferreira de Sá e cursava pedagogia. Ela deixa os pais Luciano e Elisângela, os irmãos Gustavo e João Pedro, além de outros familiares, avós, tios, tias e demais familiares e amigos. Condolências à família. Carreta pega fogo e mobiliza equipes de emergência na Castelo Branco, próximo à cidade de Avaré. Uma carreta foi atingida por um incêndio na manhã de ontem pela rodovia Castelo Branco, próximo à cidade de Avaré. Apesar da gravidade da ocorrência, não houve registro de vítimas. Segundo informações, o incêndio teve início na carreta de carga enquanto transitava pela rodovia. O motorista parou no acostamento e pediu socorro. equipes estiveram no local e nada aconteceu com o motorista. Motorista de carro foge da polícia rodoviária em Santa Cruz do Rio Pardo. Ontem, a Polícia Rodoviária Estadual, em fiscalização de rotina pela estrada de Santa Cruz do Rio Pardo, nas imediações da Guacira Alimentos, deu ordem de parada ao motorista de um carro, mas fugiu. A Polícia Rodoviária fez um acompanhamento e pediu apoio. O motorista do carro entrou na cidade de Santa Cruz do Rio Pardo em alta velocidade. Motorista, aparentemente de 25 anos de idade, ele fugiu. Entretanto, a Polícia Rodoviária registrou a placa do carro e, inclusive, o carro está em nome de uma mulher. O caso está sendo apurado. Participação do repórter Marcos Fernandes.
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22: Pedaço tá ficando animado, tá animado. Pode cantar, meu filho.
10: Fala, galera! Boa tarde pra você que tá ligado comigo por aqui na 99.fm. Começando mais um sabadão. Samba e pagode do meio-dia até as 2 horas da tarde. Muito samba, muito pagode, hein? Eu sou o JP Ribeiro e o DJ também tá por aqui comigo hoje. Boa tarde, DJ!
24: Boa tarde, ouvinte da Rádio Paranapanema, DJ Zero na área aqui no Samba e Pagode, hein?
10: Simbora, bebê! Vamos que vamos! Trechonado demais até as 2 horas da tarde. Seja muito bem-vindo, Samba e Pagode tá no ar!

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7: É DJ 998330610. Mensagem de áudio e texto, pode mandar pra gente por aqui, tá bom? O seu sábado fica muito melhor aqui na companhia minha, do JP Ribeiro, com o DJ na Rádio Paranapanema. Aumenta o volume, reúna a família, chama os amigos e curta o melhor do samba e pagode. Aqui a festa está só começando. Ô DJ, qual sambinha você gosta? Qual que lembra ela, DJ? Fala pra mim.
8: Só pra contrariar.
7: Ai, ai, ai, essa é boa demais.

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3: Olá, minhas queridas ouvintes. Que alegria ter vocês de volta aqui no nosso Toque de Mulher. Que bom que vocês estão com a gente para essa nossa conversa tão gostosa. E para começar, quero trazer uma dica que faz toda a diferença no nosso dia a dia. E às vezes a gente esquece, sabe? É sobre o sono, gente. Dormir bem é essencial para nossa saúde, tanto física quanto mental. Um bom descanso ajuda demais na concentração e, claro, no bom humor. Uma dica super prática é tentar evitar o celular antes de dormir, para relaxar mais rápido. Parece simples, mas uma boa noite de sono faz uma diferença enorme no dia seguinte. E olha, ainda temos muitas outras dicas e muito mais papo bom pela frente, viu? Não sai daí, porque na nossa última parte tem ainda mais Toque de Mulher esperando por você. Fica ligadinha.
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Infelizmente o nosso Samba e Pagode vai ficando por aqui. Muito obrigado pelo carinho, pela audiência. Tenham, né, vamos dizer assim, tenham todos uma tarde gostosa. Tenham uma tarde maravilhosa, cheia de muito amor, muito carinho e muita curtição e baladalação daquele jeito gostoso, sempre com moderação, tá bom? Ó, tô indo embora, mas segunda-feira eu tô de volta no Porteiro Sertanejo. Sábado que vem eu tô aqui no Samba e Pagode. Tchau, gente!

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1: Que delícia ter a sua companhia, viu? Um abraço bem apertado para todas que estão ligadinhas aqui no nosso Toque de Mulher. Adoro esse nosso bate-papo, essa troca de energia que me faz tão bem. E pra gente fechar esta parte do programa com chave de ouro, tem uma dica que é um verdadeiro presente pro seu guarda-roupa e pro seu bolso também, claro. Quer ver suas roupas durarem mais tempo, parecendo sempre novas? É simples. Depois de lavar, vire do avesso e passe o ferro. Isso ajuda a preservar as fibras e evita que ele desgaste rápido. E nunca, nunca mesmo, guarde roupas sujas ou com suor, tá? Sempre lave antes de guardar. Pequenos cuidados que fazem toda a diferença. Meninas, foi maravilhoso estar com vocês. Muito obrigada pela sua sintonia, pela sua presença. O Toque de Mulher volta no próximo programa, no mesmo horário de sempre, com muito mais carinho e dicas especiais. Um beijo e até lá!
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0: Boa noite, Uberlândia! Faz barulho aí, Uberlândia, que eu quero ouvir!
1: Que coisa linda, galera!
0: Obrigado!
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20 horas e 22 minutos.